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Flow 9.0. Fala, gurizada, eu sou o Carlinhos Conde, tamo no ar com mais uma edição inédita do Pool 9.0, tá ligado, né? Em 2026, mais underground do que nunca. Contatos, chama lá no WhatsApp da Pool, certo? 11 943244662. A nova descoberta dos produtores Smith & Mighty é um Mark Almond negro, com o dobro do poder vocal e menos afetado. Esse foi o comentário sobre a faixa Do You Dream, do cantor inglês Carlton, lançada como single lá em 1990. Esse foi o comentário do Camilo Rocha, grande jornalista e um cara que foi um dos primeiros, né, jornalistas do meio musical que levantou a bandeira da dance music e defendeu com unhas e dentes na revista Bis, na sua coluna Dance Music, ali no período entre 90 e 93, mais ou menos. Bom, o Carlton, Eu não consegui, confesso que eu não conheci o som na época, porque era muito difícil, né, cara? Esse single, pra conseguir esse single importado, principalmente aonde eu morava e moro até hoje, né, que é aqui no interior do Rio Grande do Sul, era praticamente impossível, né? E esse single também não estourou, ficou no underground. E o Carlton lançou mais alguma coisa solo, andou trabalhando com Massive Attack e sumiu, pelo menos do meu radar. Eu nunca mais ouvi falar do cara. Mas o comentário, obviamente, é relevante, né? Feito pelo Camilo Rocha, que é um cara que manja pra caramba de dance music. E esse é o som que a gente vai abrir o 9.0 de hoje. Carlton, Do You Dream, lá de 1990. Só lembrando que Smith & Mighty são uma dupla inglesa de produtores muito importante. Eles trabalharam ali na virada, né, dos anos 80 para os anos 90, comecinho dos 90, tiveram bastante destaque, especialmente na cena underground, né? Muito criativos, muito ousados. E essa realmente foi uma descoberta dos caras, o cantor Carlton, que, como eu falei, abre o 9.0 de hoje, Do You Dream?

Pool 9.0, o som do Raw Higher Fillets. O Raw, projeto do saudoso DJ e produtor Eric Murillo. Teve também o Mount Rushmore, I've Got the Music. Johan S. in the House. O sample ali, você percebeu, né, do riff clássico do CLS, do Todd Terry, Can You Feel It? Segunda da primeira meia hora, Wild Child to the Beat. Te abriu com Calton, Do You Dream? Calton, segundo o Camilo Rocha, grande jornalista, DJ, escreveu na época lá na Bis, o Calton, um Mark Almond negro. Mark Almond, vocalista do Soft Cell, tá ligado, né? Só que menos afetado e com o dobro do poder vocal. Eu sou o Carlinhos Cundi, esse é o 9.0 Dance Music dos anos 90 em 2026. 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

primeira meia hora com o projeto do Eric Morillo, o Raw. Vou abrir a segunda meia hora com outro projeto do Eric Morillo. Uma figura sem dúvida muito importante, né? No universo ali da dance music, especialmente dos anos 90. O projeto é Real to Real, The New Anthem, aqui no 9.0, mais

Latino total, né? Los Locos El Tiburón. Você pode até ter ouvido essa música por aí. Ali nos anos, no final dos anos 90, né? 97 por aí. Mas não foi exatamente um hit, né? O negócio ficou mais nos porões. Teve também o CC Music Factory, uma banda muito, projeto, né? Muito conhecido. Mas essa música deles, Robbie Robb's Boricua Anthem, também não foi lá um grande hit. Então tá no underground, cara. Antes o Tribal Infusion, Samba Lamba, os Soul Brothers, That Elvis Track, e abrimos com Real to Real, projeto do saudoso Eric Morillo, The New Anthem. Eu sou o Carlinhos Cundi. Esse foi o 9.0 de hoje. Reprise amanhã, gostou? Amanhã, 9 da noite aqui na Pool, certo? Em 2026, 9.0 mais underground do que nunca. Na sequência tem o Quezinho pra você que tá ouvindo na sexta. Depois Paulinho Ribeiro. Pra você que tá ouvindo no sábado, na sequência... Rui Bala! Com Music Express. Contato você no WhatsApp da Pool, liga lá no 11 943 244 662. No pare, siga, siga! Forte abraço, cuide-se bem e hasta la vista!

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8: Muito bem. Boa noite. Começa agora aqui pela Pool FM, volume 12. O melhor da house music e suas variações. Quezinho por aqui até às 11 da noite.

horas, de uma grande audiência aqui no Brasil e também fora do país. Desde já, dando os parabéns para o diretor-geral Marcelo Tibério pela grande iniciativa e também a todos os colaboradores que fazem parte dessa equipe maravilhosa da PUFM. Não só os atuais colaboradores, mas todos aqueles que passaram aqui pela PUFM nesses 21 anos. E pra gente comemorar em alto estilo, o volume 12 traz hoje o Official 7 do DJ e produtor Michael Green. Então vamos nessa, aumente o volume, potência máxima no ar.

0: assim a edição de hoje chega ao fim. Volto terça-feira às 10 da noite aqui pela Pua FM. A você, uma boa noite e um excelente final de semana. Beijo, abraço, tchau.
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2: Zero. As lâmpadas LED, consideradas hoje as mais econômicas, têm vida média 6 vezes maior do que as lâmpadas fluorescentes e consomem cerca de 80% menos energia. Elas ainda são mais seguras, isso porque não possuem mercúrio em seu interior. Quando chegar a hora de se desfazer das lâmpadas, é imprescindível não jogá-las no lixo reciclável. Procure embalá-la bem em papel ou caixa de papelão e levá-las a um ponto de coleta. E o melhor, 98% de todo o material presente nas lâmpadas LED

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E vamos dar início à nossa missão espacial imaginária, trazendo a você as músicas do momento, as produções relevantes do universo Dance Underground e suas vertentes. Dos nossos estúdios em São Paulo, temos DJ Tony Caldera, que promete fazer um set elegantíssimo e 100%

Como prometido lá na nossa decolagem, Tony Caldeira vai fazer agora um set finíssimo e só de novidades. 100% novidade. Atenção aí. Quem? Hã? Esse aqui é o Marco Turrell com Mysterious X. Aumente o volume, boa viagem. Vamos viajar.

pra você. Novidade aqui, só novidades hoje em Caldeira. Parabéns, chiquíssimo, sensacional. Dia 12 de junho, aniversário da PUL FM, 21 anos e também dia dos namorados, é? Que já tá acabando, ou quem sabe começando, né? Sai pra namorar agora e madrugada dentro. Momento relax aqui pelo 0.0, vamos viajar aqui ao som de Antônio Faraó, com vocal de Cláudia Campagnol. Essa é mais uma que você confere a tempo na programação da PUL FM. This is Power of You.

felicitações por mais um ano de vida da Pou FM, mais um ano no ar, 21 anos no ar pela web, uma história que começou lá em 1984 e que graças ao Marcelo Tibério estamos juntos aqui, uma família, a família Pou, é, muito feliz. Fazendo agora a nossa reentrada na atmosfera, acelerando um pouquinho, checando em quanto tempo estaremos em solo. Thank you so much. 6 minutos e meio para o nosso pouso. Temos Louis Vega e Elements of Life.

com sua audiência carinhosa de sempre. Muito, mas muito obrigado. Obrigado também pelas mensagens aí. Felicitações por mais um ano de Pool FM. 21 anos no ar pela web. Com muita energia no ar.

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0: Saudação! Estamos começando agora mais uma edição do The Groove. Eu sou Cassiano Silveira e falo diretamente de Curitiba, Paraná, trazendo os grandes lançamentos da House Music no mundo inteiro nessa última semana. No segundo bloco, trago uma sequência mixada com piano e House Music. E já no primeiro, a gente vai fazer aquela mistura diferente entre New Funk e também Electro. Você vai ver uma sequência com tracks de Clapton, Vertigine, The DJ Lauer, Shout Rise, Wasserman, Ian Osha. E a gente vai começar com Risk Assessment, Bad Times, When Who, Extend Vocal Remix da Midnight Riot. Então aumenta o volume, tá começando mais uma edição do The Groove pra todo o Brasil.
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0: cortina de groove, esse é o Shanghai Wasserman, Non-Stop Electronic Music, Daniele Baldelli e Marco Gionigi Aramis Mix, o som da Optlet Music de Turim, na Itália. Também curtimos com Ian Osha, Living in a Disco, pra gente lembrar de Ann Pop Music, dono de 1979, e começamos com Risk Assessment, Bad Times When Who, Extended Vocal Remix, da Midnight Rock de Londres. Vem chegando agora na programação, um som que a galera curte muito, 2345678, The DJ Lauer featuring A-Duck and His Nurse, Rappers Gang, pra gente matar a saudade de Sugar Hill Gang. Esse é o The Groove, a história da música passa por aqui.
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0: Pressure, versão do Purple Disco Machine, som original do ano de 2004, regravação sensacional que os caras fizeram pra 2020. Você também curtiu com Vertigin e Never Too Late, pra gente lembrar de Sunfire, Never Too Late for Your Love, do ano de 1983, e também curtimos The DJ Lower featuring A Duck and His Nurse, Rapper's Gang, e com aquele sample da hora do Sugar Hill Gang, Rapper's Delight, do ano de 1979, que você sabe tem a baseline do Nile Rodgers do Chic, som original também do ano de 79. Aproveito pra te convidar pra interagir com a gente nas nossas mídias sociais, arroba The Groove Brasil, Instagram, Facebook, Twitter, manda sua mensagem, bora interagir com a gente vai pro break, é rapidão e já voltamos. Não sai daí, a gente volta já.
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6: Estamos de volta com The Groove, o melhor da música eletrônica no seu rádio. E conforme eu prometi pra você, agora mistura aí com piano e house music, bloco chamado carinhosamente de Piano Lifestyle. Você vai ver na sequência com tracks de Twism, Kevin McKay, Formula K, Ridney, e pra começar tem Peter Brown, Disco Madness, da Let There Be House Records de Londres. Esse é o The Groove, a história da música passa por aqui.
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0: Essa sonzeira do Twisted and Turn Off Wave Dot, com a participação, os vocais de Carmina Day e People Hold On, da Wave Dot Records, a gente encerra mais uma edição do The Groove. Também curtimos com Kevin McKay, Joshua, Such a Good Feeling, Earth and Days Extended Remix, da Glasgow Underground, claro, de Glasgow na Escócia, e a galera conhece regravação de Brothers and Rhythm, Such a Good Feeling, do ano de 1991. Muito obrigado a você que curtiu nosso programa em todo o Brasil, pela PUA FM de São Paulo, pela Pop 95 de Montes Claros, Minas Gerais. Acesse sempre as nossas mídias sociais, arroba The Groove Brasil, Instagram, Facebook, Twitter e Thread. Eu fico por aqui, na sequência tem muito mais música de altíssima qualidade e eu tô de volta semana que vem. Eu, Cassiano Silvério, aqui em Curitiba, Paraná. Aquele abraço, Juízo Viu, fui!
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0: 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O Brasil celebra o Dia Nacional do Livro Infantil em 18 de abril, data de nascimento de Monteiro Lobato, pioneiro da leitura infantil brasileira com o universo do Sítio do Pica-Pau Amarelo.
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0: 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O nariz humano pode detectar mais de 1 trilhão de odores. Nossa capacidade olfativa é muito mais complexa do que se pensava anteriormente, permitindo que distingamos uma variedade enorme de cheiros. 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
3: 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Seja muito bem-vindo. Sabadão chegou e com ele, claro, os 120 minutos. De agora até as 14h, você pode entrar em contato com a PU, mandar sua mensagem, pedir o seu som. Anota aí, 11 94 324 4662.
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E a gente abre o 120 desta tarde de sábado com um projeto chamado Undercover. Na verdade, eles não eram uma banda tradicional. Era um projeto britânico criado no começo dos anos 90. A proposta era simples: pegar clássicos e transformar em versões dançante, com uma pegada eletrônica e

0: E daqui a pouco, às 11 horas da noite, tem Celso Portioli com Interferência. Programaço para finalizar o seu sabadão. Eu sou Ferrari e vou fazer um pequeno intervalo e daqui a pouco a gente volta com muito mais música.
1: 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Tudo bem? Este é o quadro Dr. Sample by DJ Akin da Rhythm Audio Produções e nessa edição você irá conhecer Bala Nation No. 4 do DJ Jim de 2000, onde também sofreu vários remixes, porém a versão de 2005, sua base foi utilizada em Bad Romance, música de uma das maiores artistas dessa nova geração, Lady Gaga. Ouça Bala Nation No. 4. Agora, somente a base. Irei reduzi-la. Adicionaremos alguns elementos. Vocais de Lady Gaga.

0: vive mais uma nova edição do quadro Dr. Sample by DJ Akin da Rhythm Audio Produções. Até a próxima. Tchau, tchau.
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0: 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Eu sou Marco Ferrari, daqui a pouco a gente volta com muito mais música.
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Estamos de volta com os grandes clássicos de todos os tempos. Para você que está chegando agora, boa tarde, seja bem-vindo. Esse é o 120 Minutos, eu sou Marco Ferrari, até as 2 horas.

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1: E todas as terças-feiras, 23 horas, horário de Brasília, aqui na Pool tem 0.0. Produção e apresentação de Paulinho Ribeiro. Um programa que explora atmosferas sonoras intensas e uma seleção que passeia entre diferentes camadas da música eletrônica. Eu sou Ferrari, vou fazer um pequeno intervalo e daqui a pouco a gente vai escutar esse som aqui, ó. 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
4: Leitura em voz alta entre pais e filhos nos primeiros anos de vida tem um impacto direto no desenvolvimento da linguagem, da empatia e da atenção, segundo um estudo publicado pela Journal of Pediatrics.
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0: não me resta mais tempo, estão me falando aqui que acabou, infelizmente é isso, é o que temos por agora. Já bateram no vidro ali, Ferrari chega, acabou o 120, somente sábado que vem. tá tudo certo, Marcelo Tibério. Pessoal, eu vou fazer um pequeno intervalo, volto no sábado que vem. Quero agradecer demais a sua audiência, você que esteve junto comigo, você que mandou o seu áudio aqui pelo WhatsApp, muito obrigado pela sua participação. E ó, eu prometo pra você que sábado que vem, a partir do meio-dia, eu, Ferrari, estarei de volta e faço um convite. Ó, direto lá no Instagram, você pode falar comigo pelo @maf.marcoferrari. E também te convido a conhecer o meu projeto chamado Echoes of the Beat, que lá eu também trago um pouco das histórias por trás das canções. Tô te esperando lá no Instagram. A você, o meu forte abraço.
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6: Fala, gurizada, eu sou o Carlinhos Conde e estamos no ar com mais uma edição inédita do Multiverso Pool. Sons dançantes de todas as épocas, de todos os gêneros. Pra você que tem acompanhado as edições mais recentes aí do Multiverso, tá ligado que eu tô fazendo aqui o Multiverso 4x4, são 4 artistas. Por programa, meia hora pra cada um, tudo em vinil. E hoje não vai ser diferente, certo? Eu vou rolar aqui hoje 4 ícones da Dance Music. E vamos começar com os belgas do Technotronic. A primeira é Tough. Tá no primeiro disco do Technotronic, The Album, de 1989. Saiu ali no finalzinho de 89, quase 1990. E com vocais aí do grande MC Eric, certo? Technotronic. No Multiverso 4x4 tá no ar.

Multiverso Pool, fechamos a primeira meia hora de programa com um mega mix aí do Technotronic para relembrar os maiores hits do projeto belga, projeto do Joe Bogaert, com vários convidados para os vocais, né? A última aí foi Pump Up the Jam, teve também This Beat is Technotronic, Get Up Before the Night is Over, teve também Rocking Over the Beat. Lá no começo também teve, né, de novo Get Up Before the Night is Over, This Beat is Technotronic. A saladinha aí de hits do Technotronic, pra não ficar muito extenso o negócio, só pra dar uma relembrada, né. Se bem que ninguém esquece, né, os hits do Technotronic, porque, cara, vendeu que nem água, né. Ali, estourou em 1989, foi o primeiro single de House Music que estourou de fato, né. Na parada de singles oficial lá dos Estados Unidos, a Hot 100 da Billboard, não oficial, mas a mais importante pelo menos, era a mais importante pelo menos na época, ironicamente, né, porque a House Music apareceu lá nos Estados Unidos ali ainda na primeira metade dos anos 80, né, ali por 83, 84 já tínhamos os primeiros hits underground ali, né? E mesmo com vários artistas que acabaram estourando em outros lugares do mundo, exemplo, Inner City, né? Que sempre fez muito mais sucesso na Inglaterra do que na sua terra natal, né? Nos Estados Unidos, precisou um grupo belga estourar lá na América o primeiro single realmente relevante, né, de House Music, a ter chegado numa posição muito boa, né? Chegou no número 4 na Hot 100 lá em 1979, Pump Up the Jam. E o primeiro disco do Technotronic, como eu falei lá no começo, saiu no finalzinho dos anos 80, novembro de 89, né? Mas ainda em 1990 estava muito forte o Technotronic com vários hits. Mas eu tô rolando aqui, para você que ligou o rádio agora, eu sou o Carlinhos Conde. Eu tô rolando aqui no Multiverso ultimamente e pretendo continuar esse projeto do 4x4, onde eu tô tocando aqui quatro artistas, projetos, bandas, cantores, etc. Quatro artistas por programa, meia hora para cada um, para relembrar algumas canções esquecidas, lados B, versões alternativas para hits, enfim. Coisas assim, remixes também, né? E eu privilegiei aí o Technotronic por tocar alguns sons nem tão conhecidos, né? Que foram, além do Megamix, que tocou no final pra gente relembrar realmente os hits. Tocou antes ali Comeback, que é uma montagem, né? Baseada em samples. Teve também Hey Yo, Here We Go, essa com vocais da Ya Kid K. Teve Take It Slow, de novo com a Ya Kid K, né? Aliás, ela se chama, na verdade, obviamente, que ela não se chama Ya Kid K. O nome dela é Manuela Camozzi, natural do Zaire, lá na África. A segunda que eu toquei foi Move That Body, já do segundo disco do Technotronic, ali de 91, que foi uma flopada memorável. Foi realmente um fiasco nas paradas o segundo disco, mas o primeiro é muito bom. Mas essa segunda música que eu toquei, que foi Move That Body, tem vocais da Reggie McGlory. Ela cantou, pra você refrescar a sua memória, ela cantou naquele hit do In Deep ali em 82, né, mais ou menos 82, 83, que foi Last Night A DJ Saved My Life, um clássico das pistas, né. E a Reggie McGlory foi convidada pelo Joe Bogaert, o dono, né, do Technotronic ali em 91, para cantar nesse single aí, Move That Body, que foi talvez a única música de destaque desse segundo álbum do Technotronic, né? E a primeira que eu toquei foi Tough, com vocais do MC Eric, que é uma música que eu adoro. Não foi hit, não foi single, mas tá no primeiro disco do Technotronic, The Album. Saiu ali, como eu falei, no finalzinho de 1979.

Então, eu sou Carlinhos Cundi, esse é o Multiverso 4x4, 4 artistas, meia hora para cada um, tudo em vinil, sempre é importante lembrar, certo? Também é uma boa desculpa para eu rodar alguns sons aqui na minha modesta coleção de vinis. Tocar tudo em vinil aqui para relembrar alguns sons nem tão conhecidos para você, como esse som que eu vou tocar na sequência do projeto alemão Snap. A música é Don't Be Shy, tá no segundo disco do Snap, o Madman's Return. E tem aqueles vocais do nosso querido e simpaticíssimo Turbo B. Bora lá então, meia hora com Snap, Don't Be Shy pra começar.

Muito bem, fechamos a segunda meia hora de programa com Snap. Essa última aí foi Welcome to Tomorrow. É o terceiro disco do Snap, ali de 1994. E esses vocais são de uma cantora que eu realmente não conheço. Ela é chamada Summer, obviamente nome artístico. Eu não lembro como é o nome real da menina, enfim. Antes teve também Exterminator, ainda Believe the Hype, Mad Men's Return, que é a faixa título do segundo disco do Snap, o que tem o enorme sucesso Rhythm is a Dancer. A segunda foi Witness the Strength, que é do primeiro álbum do Snap, World Power, 1990. O que tem, obviamente, The Power, tem Oops Up, tem Mary Had a Little Boy, Cult of Snap, vários hits, né? E eu abri essa segunda meia hora, que foi toda do Snap, com Don't Be Shy, outra faixa do álbum Mad Men's Return. Eu sou o Carlinhos Cundi, esse é o Multiverso Pum! Multiverso 4x4, gravado ao vivo no estúdio. É mais ou menos isso. Com erros, com um disco pulando, como rolou no Snap aí, né? A abertura de Exterminator deu um pulinho ali, mas foi o único, né, nessa primeira hora. Tá bom. Um ou outro chiadinho ali, mas ok, eu tô tocando tudo com vinil, certo? Quatro artistas por programa, projetos, bandas, cantores, coisas assim. Meia hora pra cada um, e eu tô privilegiando, ou tentando, né, privilegiar, faixas nem tão conhecidas desses artistas, como foi com o Snap aí, né? Welcome to Tomorrow talvez tenha sido o maior hit dessa meia hora de Snap que eu toquei. E na segunda hora tem mais, certo? Não sai daí, contate-se lá no WhatsApp da Pool, liga no 11 943 244 662. Volto já, como diria Walter Mercado, né? Nossa!

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8: Muito bem, estamos de volta, eu sou o Carlinhos Conde, esse é o Multiverso Pool, sabadão, estamos no ar com o Multiverso 4x4, são quatro artistas, meia hora para cada um, certo? Com remixes, versões alternativas, clássicos, hits e muitos lados B. Contatos. Manda lá o WhatsApp pra Pool, certo? 11 943244662. Vamos abrir a segunda hora de programa com Inner City, Kevin Sanderson, Paris Gray. Inner City de vez em quando aparece, né? Atualmente sem a Paris Gray, o que pra mim não tem a mesma graça, cara. O casal perfeito era o Kevin Sanderson e a vocalista espetacular Paris Gray. Vamos abrir com a primeira faixa do lado A, porque eu tô tocando tudo com vinil, certo? Primeira faixa do lado A do álbum Paradise, o álbum de estreia do Inner City, ali de 89. E é justamente a faixa título Paradise Multiverso. 4x4, tudo vinil.

Multiverso Pool, som do Inner City, Till We Meet Again. É por isso, é por músicas como essa que eu tô privilegiando aqui nessa série que eu bolei aqui, que é o Multiverso 4x4, onde eu toco 4 artistas por programa, meia hora para cada um. É por isso que eu tô privilegiando tocar lados B, ou faixas nem tão conhecidas, ou versões alternativas. Claro que, obviamente, de vez em quando vão rolar alguns hits em suas versões originais, ou nos seus remixes mais conhecidos. Mas é, esse som aqui do Inner City, Till We Meet Again, o que você achou? Sensacional, é ou não é? É, tem participação do Byron Stingley, que é do Ten City, ou era do Ten City, enfim, mas é um vocal inconfundível, né? Espetacular. E essa música foi um dos 2 singles do segundo álbum do Inner City, de 1990, o Fire. O outro single foi That Man, He's All Mine, que eu também toquei aqui nessa primeira meia hora da segunda hora do Multiverso. Ah, então tá, fechamos o bloco de meia hora aí do Inner City com Till We Meet Again. Só lembrando que eu tô tocando tudo com vinil, certo? E eu tô fazendo tipo ao vivo no estúdio, sem edição, sem corte, sem vinheta, sem nada. É só duas techniques, o mixer e este microfone plugado no mixer, e eu, Carlinhos Conde, apresentando aqui, ok? Então, dizer que antes de Till We Meet Again, essa música que talvez você não conheça ou não conhecesse, enfim, teve Big Fun, um dos maiores clássicos, né, do Inner City. Antes de Big Fun, teve o outro single desse segundo álbum do Inner City, que é o Fire. O outro single foi That Man, He's All Mine. Antes teve outro hitaço do Inner City, né, Good Life. Teve também Hallelujah, Ain't Nobody Better, e a segunda faixa foi Fire, que é faixa título, né? Segundo álbum do Inner City, como eu falei. Incrivelmente não foi single, né? Eu acho que essa música tinha potencial para single, mas enfim, não foi. E a gente abriu com Paradise, que é a faixa título do primeiro álbum do Inner City, esse de 1989. O Inner City lá de Detroit, Michigan, Estados Unidos. E o Inner City mais ligado à cena techno de Detroit do que propriamente a house music, né? Que vem de Chicago, né? É, embora tenha, obviamente, muitos elementos de house music no seu som, mas está mais ligado na sua origem ali ao techno. Especialmente porque o Kevin Saunderson, o gênio, né, dos sintetizadores da eletrônica ali do Inner City, formava aquele triunvirato. Nossa, triunvirato foi bom, hein? Alô, Pasquale, Cipro Neto, socorro. Não, aqueles três caras que foram os pilares do techno de Detroit, né? Nosso querido Kevin Saunderson, o Juan Atkins e também o Derek May. Pois muito bem, como eu falei antes, esse é o Multiverso Pool, esse é o Multiverso 4x4, essa série de programas que eu bolei, que estão rolando só vinis, meia hora para cada artista aí nas 2 horas do programa, certo? Contato, sei lá, no WhatsApp da Pool, você liga no 11 943 244 662. Eu falei lá no começo do programa que seriam 4 ícones da dance music, especialmente ali da virada, né, dos 80 para os 90. E a gente vai fechar o programa com Black Box, formado pelo trio italiano de produtores Mirko Limoni, Daniele Davoli e Valério Semplici. Eu vou começar com uma faixa que foi single, mas não chegou a estourar. Enfim, né? A música é esse remix aqui para Open Your Eyes, aqui no Multiverso 4x4.

0: Pull pra fechar o programa com já clássica, né? Ride on Time. Som do Black Box. Essa última meia hora foi toda com os italianos do Black Box. Ride on Time, que é uma reconstrução, na verdade, dos vocais sampleados da faixa Love Sensation de 1980, vocais da saudosa Lolita Holloway. Muita controvérsia, né? Lolita Holloway entrou com processo, aí os caras do Black Box na época ali, 90, né, mais ou menos, foram realmente aos tribunais e eles alegaram que, os produtores, né, do Black Box, eles alegaram que compraram o a capela dessa música da gravadora South Soul Records e usaram da maneira que eles entendiam que era conveniente, ou seja, reconstruíram os vocais de maneira a parecer que a Lolita Holloway estava cantando uma música nova, né? Impressionante. E era Ride on Time, que acabou lançada como single em 1989. E foi o single mais vendido na Inglaterra nesse ano. Ficou 4 semanas primeiro lugar lá na Inglaterra, na parada geral de singles, não é na parada dance. Enfim, polêmicas à parte, a Lolita Holloway levou uma bolada. Os caras do Black Box concordaram em pagar uma boa quantia para Lolita Holloway. E assim como para Martha Walsh, que cantou no restante desse primeiro álbum do Black Box, que é o Dreamland, de 90, a Martha Walsh também queria uma fatia maior do bolo, já que ela alegava não ter sido creditada na ficha técnica ali do disco, né? E realmente, eu tenho esse vinil, não aparece a Martha Walsh ali como vocalista do álbum. Mas isso, com certeza, eu vou dizer com certeza, porque os caras do Black Box não iam dar essa mancada também, né? Com certeza foi acertado lá no estúdio, enfim, no escritório. Ó, a gente vai te pagar pra tu fazer os vocais pra gente. A Catherine Keenan vai ser a modelo, ela vai fazer o lip sync ali, né? Vai fazer a mímica nas aparições, nos vídeos, aparições ali em programas de auditório, coisas assim pra divulgar os singles. Mas a senhora Martha Walsh vai levar a grana só pra cantar, vai ser uma contratada do grupo. Provavelmente foi isso que foi acertado, né? E ela não acabou não levando crédito nenhum nesses singles, no álbum também, a Martha Walsh. Só que quando a Martha Walsh viu que o Black Box estava estourado no mundo inteiro, também queria uma fatia maior do bolo e levou. Enfim, a Martha Walsh cantou ali na faixa anterior a essa aí, Ride on Time, Fantasy, que é um cover, na verdade, né, do Earth, Wind and Fire. E outra jogada de mestre, né, do trio italiano do Black Box, Mirko Limoni, Daniele Davoli e Valerio Semplici. Eles samplearam a base quase inteira, né, de Lavin Rose, aquele clássico, né, da Edith Piaf, cantora francesa lá dos anos 40. Mas eles samplearam a versão que a Gracie Jones fez, que era do final dos anos 70, né? A base instrumental é toda sampleada dessa música. E o cover é do Earth, Wind and Fire, a versão original do Earth, Wind and Fire. E essa versão do Black Box, diga-se, ficou espetacular, muito por causa também dos vocais da Martha Walsh, que era das Weather Girls, né? Tá lembrado, né, de Weather Girls? It's Raining Man, Aleluia. É, então, antes de Fantasy teve uma versão ambient muito legal, né, pra Everybody, Everybody. A ausência total de batidas, só aquela tecladeira, aquele som de vento na planície, né? Hein? Pra Everybody, Everybody. Esse é pro momento mais relax da pista. Antes de Everybody teve dois lados B, Hold On. Show particular da Martha Walsh, que simplesmente arrasa nessa música. E como eu falei antes, ela canta em praticamente 90% do disco, né, do Black Box de estreia, o Dreamland, que é um disco espetacular. Só tem uma faixa que os vocais são sampleados, da Lolita Holloway, que é Ride on Time. E a gente abriu com Open Your Eyes. Uma dessas duas faixas, Open Your Eyes ou Hold On, eu não tô lembrado agora, foi lançada como single, mas não teve o mesmo sucesso, né, dos outros hitaços do Black Box, Strike It Up, que é essa aqui, ou Ride on Time, ou Everybody, Everybody, ou I Don't Know Anybody Else, ou a própria Fantasy. Ainda assim, são ótimas canções. Esse foi o Multiverso Pool de hoje, o Multiverso 4x4, essa série que eu bolei, pra tocar tudo com vinil, tocar versões alternativas, lados B, hits, remixes. Meia hora pra cada artista, certo? Quatro artistas por programa, por isso que é 4x4. Yeah! Foi isso, gurizada. Contatos é no WhatsApp da Pool, certo? Liga lá no 11 943244662. Programa aqui ao vivo. Gravado ao vivo. Aqui no estúdio, certo? Então por isso que não tem vinhetas. Também não vai ter edição nenhuma. É isso aí mesmo, tá? É esse microfone plugado nesse mixer. E as duas técnicas plugadas no mixer. E gravamos. É 1, 2, 3 gravando e é isso, ok? Fico muito grato pela sua audiência, forte abraço, cuide-se bem e hasta!
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2: 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Livros infantis que abordam sentimentos e desafios da infância ajudam as crianças a lidar com emoções como o medo, a tristeza e a insegurança, segundo especialistas em educação emocional.
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6: Seja bem-vindo. Esta é mais uma edição do quadro Dr. Sample by DJ Akin da Rhythm Audio Produções. E ao fundo você já ouve um dos maiores clássicos do final da década de 1970. Fantasy, da banda Earth, Wind & Fire.

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0: Dance Classics comigo, DJ Moja. É, tá chegando aí o The Best Of. O The Best Of de hoje é com ele, americano que sou fã, Will Smith. Rapper, ator, produtor com vários sucessos e vários Grammys aí na sua carreira, hein? Hoje com 57 anos, agora na Pool FM.
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5: E aí, boa noite. Tudo certo por aí? Sabadão você tá ligado. Além de rolar uma programação super especial com o Ferrari e com o Carlinhos, agora é a hora do Transitions. Então, bora lá, que eu trago clássicos dos anos 80, iniciando com a cantora, compositora e atriz norte-americana Brenda K. Starr, com Pick It Up Pieces, de 1985. Ela foi descoberta por Arthur Baker depois do seu papel no filme de hip-hop de 1985,

0: teclado para Ray Charles. Antes de se tornar famoso, James Ingram com Try Your Love Again, de 1983. E antes, o grupo criado por Dick Griffin e Don Cornelius em 77, para Solar Records, Shalamar. E o som do disco homônimo, que ganhou o certificado de platina, Friends, de 1982. Northern, com Michelle Wallace, Happy Days, de 1981. E ainda, passou neste bloco, o Five Star, All Fall Down, de 1985. Grupo formado por cinco irmãos de origem londrina, idealizado pelo seu pai e empresário Buster Pearson, inspirado propositadamente no estilo Jackson 5.
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0: E na sequência, aquelas salseiras. Vai bater nas caixas da Pool FM o DJ, produtor, dono de gravadora e promotor de clubes austríaco, Roland Barthes, do Pray For More. Com a cantora e atriz de comerciais e filmes Bárbara Douglas, música Freedom, de 2018.

0: E este foi o som do húngaro Julian Kidd com I Wish I Didn't Miss You, de 2021. A original, da Angie Stone, é de 2002. Joey Killington com Lovely Laura, Painkiller, de 2020. E passou na agulha do Transitions o DJ francês Mark Lauer com a Scarlet King, Bad Boys Cry, de 2016. E rolei também o trio de produtores de Roma, Riptide, em parceria com a Karin Nakmela, What a Feeling, de 2019.
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0: 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E agora abro este último bloco com um cover de respeito pro som da Rihanna, Jolly on Patch, com Anaya Leg, Stay, de 2013. Ele que também trabalhou com Armand Van Helden, Anaya Day, Pet Shop Boys, Snoop Dogg, entre outros.

Funk, do Mark Ronson e Bruno Mars, de 2015. E ainda toquei o Seventh Heaven, com Bandeiras. This Is Your Life, a original é de 1991 e essa versão é de 2009. É, já era, amigos. Encerrei mais uma edição do Transitions. E, te agradeço demais pela sua sintonia e audiência. E você tá ligado, né? Vai lá, aumenta mais o som, que ainda tem a volta do Carlinhos Cundi e os programas do Rui Bala e do Celso Portioli. Então, continue com a boa música.

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Fala, gurizada, eu sou o Carlinhos Conde, tamo no ar com mais uma edição inédita do Pool 9.0. Tá ligado, né? Em 2026, mais underground do que nunca. Contatos, chama lá no WhatsApp da Pool, certo? 11 943244662. A nova descoberta dos produtores Smith & Mighty é um Mark Almond negro, com o dobro do poder vocal e menos afetado. Esse foi o comentário sobre a faixa Do You Dream, do cantor inglês Carlton, lançada como single lá em 1990. Esse foi o comentário do Camilo Rocha, grande jornalista e um cara que foi um dos primeiros, né, jornalistas do meio musical que levantou a bandeira da dance music e defendeu com unhas e dentes na revista Bis, na sua coluna Dance Music, ali no período entre 90 e 93, mais ou menos. Bom, o Carlton, eu não conheci o som na época, porque era muito difícil, né, cara? Esse single, pra conseguir esse single importado, principalmente aonde eu morava e moro até hoje, né, que é aqui no interior do Rio Grande do Sul, era praticamente impossível, né? E esse single também não estourou, ficou no underground. E o Carlton lançou mais alguma coisa solo, andou trabalhando com Massive Attack e sumiu, pelo menos do meu radar. Eu nunca mais ouvi falar do cara. Mas o comentário, obviamente, é relevante, né? Feito pelo Camilo Rocha, que é um cara que manja pra caramba de dance music. E esse é o som que a gente vai abrir, o 9.0 de hoje. Carlton, Do You Dream, lá de 1990. Só lembrando que Smith & Mighty são uma dupla inglesa de produtores muito importante. Eles trabalharam ali na virada, né, dos anos 80 para os anos 90. Comecinho dos 90, tiveram bastante destaque, especialmente na cena underground, né? Muito criativos, muito ousados. E essa realmente foi uma descoberta dos caras, o cantor Carlton, que, como eu falei, abre o 9.0 de hoje. Do You Dream?